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1: Catarina, Sananda, Waco, Evino, Campo, Nádio, Graça.